tinha suspirado, tinha beijado o papel devotamente. Era a primeira vez que lhe escreviam aquelas sentimentalidades, e o seu orgulho dilatava-se ao calor amoroso que saía delas, como um corpo ressequido que se estira num banho tépido. Sentia um acréscimo de estima por si mesma e parecia-lhe que entrava, enfim, numa existência superiormente interessante, onde cada hora tinha o seu encanto diferente, cada passo conduzia um êxtase e a alma se

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2: 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Chegando por aqui com mais um programa Dance Revolution aqui na sua rádio. A partir de agora, as músicas mais tocadas do mundo dance pra você aqui na sua rádio preferida. Então chega e bora curtir juntinhos. 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
2: Embora muitos dizem que a morte é a única certeza da vida, nunca estamos preparados para perder alguém que amamos. Nunca. Pelo menos eu não estava. E ao me deparar com aquela notícia, eu fiquei devastado. Meu mundo caiu. Eu entrei em negação total. Eu só queria que alguém me abraçasse e me dissesse que era tudo mentira. Mas não foi. E até hoje você não voltou.

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2: Vinte e uma horas e 27 minutos.
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2: Na ausência de quem amamos, vemos o mundo se desbotar aos poucos e a chuva cai como a saudade, lenta e persistente, preenchendo o vazio com memórias de um tempo que se foi.

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3: 21 horas e 47 minutos.
4: Boa noite.
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6: Já voltei, gente, sempre rapidão, com muito mais músicas pra você, as melhores do mundo dance, hein? Músicas atuais, músicas pra recordar também do mundo dance, tocam aqui no Dance Revolution!

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2: Olá, ouvintes, grande abraço. Eu quero falar hoje sobre algo extremamente perigoso: falsidade. Você conhece alguém falso? Você já foi vítima de falsidade? Em Mateus capítulo 10, verso 16, Jesus fala que nós devemos ser simples como a pomba, porém prudente como uma serpente. Só através da prudência, do cuidado, do estar atento, é que nós conseguimos decifrar onde estão os sinais de falsidade. Devemos reconhecer que uma mulher conhece isso com muito mais facilidade do que o homem. Mas o fato é que muitas pessoas sofrem diariamente por lidarem com pessoas falsas, pessoas que não conseguem atrair o mínimo de confiança possível. Para pessoas como esta, você precisa ter todo o cuidado possível, porque Jesus já alertou: a nossa prudência tem que ser igual a uma serpente. A serpente é um animal astuto e muito prudente. Nunca é demais alertar. Muito cuidado. A falsidade já destruiu amizades, destrói casamentos, destrói famílias e pode acabar com a sua vida. Que Deus te abençoe.
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4: Bom dia.
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Gama, jamais vamos deixar, mesmo que já tenham partido. É que o sentimento que a gente tem por alguém é nosso, ele fica guardado em quem não deixou escondido. E ter conseguido dizer o que eu senti em vida é o que fez a minha voltar a ter sentido. Quando chega a saudade, uma pergunta me ocorre: para onde vão as estrelas quando morrem, se elas já estão no céu? Aí eu lembro que elas continuam onde estão, só mudaram de papel. É como as pessoas que a gente ama quando se vão. Antes estavam presentes em nossa vida. Agora, a vida delas está presente na nossa. E a pessoa que partiu já ter me ouvido dizer eu te amo, traz a certeza de que o tempo leva o passado, mas não o que passamos. Quando estiver triste, olha para cima, olha para o céu e lembra que tudo está onde sempre esteve. Aí dentro, mesmo tendo mudado de lugar. Então olhe para o lado e agradeça a quem ainda está. Se você não deixar o sentimento para trás, as pessoas que você ama jamais vão te deixar. É um ciclo. Segue em frente. A gente não perde quem vive na gente.

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0: Chitãozinho, Chororó.
1: Valeu, tchau.
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2: Olá, ouvintes, grande abraço. Eu quero falar hoje sobre algo extremamente perigoso: falsidade. Você conhece alguém falso? Você já foi vítima de falsidade? Em Mateus capítulo 10, verso 16, Jesus fala que nós devemos ser simples como a pomba, porém prudente como uma serpente. Só através da prudência, do cuidado, do estar atento, é que nós conseguimos decifrar onde estão os sinais de falsidade. Devemos reconhecer que uma mulher conhece isso com muito mais facilidade do que o homem, mas o fato é que muitas pessoas sofrem diariamente por lidarem com pessoas falsas, pessoas que não conseguem atrair o mínimo de confiança possível. Para pessoas como esta, você precisa ter todo o cuidado possível, porque Jesus já alertou: a nossa prudência tem que ser igual a serpente. A serpente é um animal astuto e muito prudente. Nunca é demais alertar. Muito cuidado. A falsidade já destruiu amizades, destrói casamentos, destrói famílias e pode acabar com a sua vida. Que Deus te abençoe.
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gente, gente! Estar apaixonado é bom demais. Difícil é quando a gente tenta esquecer e não consegue.

0: 6 e 6.
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0: 6:58.
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Abençoada seja a nossa segunda-feira, a nossa semana que tá só começando. Bom dia, meu amigo, bom dia, minha amiga. Tudo bem? Tudo bem com você? Espero que você esteja bem para começarmos a nossa segunda-feira numa boa. Como foi seu final de semana? Fala para mim aí como foi seu fim de semana. Você curtiu? Aproveitou? Deu aquela descansada? Viajou? Passeou? Se divertiu com a família, com os amigos? Trabalhou? Você trabalhou o fim de semana? Graças a Deus você trabalhou, né? Agradeça a Deus pelo trabalho, agradeça a Deus pelo emprego, agradeça ao nosso Deus a oportunidade de você acordar hoje e viver mais um dia. Diga obrigado, meu Deus! Seja grata sempre ao Criador de todas as coisas. Agradeça, né? A gente tá com os olhos

Olhos abertos aqui, ó, é sinal que estamos vivos, não é verdade? Então, é motivo de sobra para você agradecer a Deus. Então, agradeça! Agradeça ao nosso Deus. É, estamos ao vivo, direto de Recife, Pernambuco, para todo o Brasil, para todo mundo, através das nossas rádios parceiras, são mais de 100 rádios com a gente. Brasil, Portugal, Angola e Itália. Estamos com esses países conectados através das suas emissoras. De norte a sul, de leste a oeste do Brasilzão. Obrigado demais, agradeço demais a sua audiência e agradeço a parceria das nossas emissoras. Deixa eu abraçar aqui, aproveitar e agradecer. Deixa eu ver onde foi que eu parei a minha listinha. A agradecer as rádios aqui de Pernambuco, né? A Rádio Ótima Web de Surubim tá com a gente, a primeira rádio parceira nossa, desde 2019 tá com a gente. Rádio Ótima Web, alô Rick Silva, um abraço meu amigo, meu irmão, obrigado por tudo aí. Rádio Ótima Web de Surubim, estamos pela 98 FM Cuieiras em Igaraçu, Top FM 94.7 também em Igaraçu, Difusora e Web Rádio de Igaraçu. Em Jaboatão, Rádio Cidadania FM, também a Web Rádio Milênio. Em Recife, Rádio Mais FM 104.7, na zona norte da capital pernambucana. Estamos pela Pernambuco Rádio Web, Rádio FM Zona Sul 93.1, na zona sul do Recife. Rádio Mais Recife, em Caruaru, Boa Ventura FM 104.9 na capital do forró. Em Agrestina, Alternativa FM 104.9. São algumas das rádios parceiras aqui do programa. A lista é grande. Muito obrigado. Obrigado pela audiência, obrigado pela parceria, obrigado pela preferência. Você que está com a gente aqui conectado pela rede social também. Tem live no Instagram. Vai lá no Instagram agora. Vai lá no Instagram, procura a gente. Procura a gente. Blog do Léo Lima no Instagram. Tem a nossa página que é nova no Instagram, o nosso novo perfil, segue a gente. E estamos ao vivo, Léo Lima Locutor, Léo Lima Locutor no Instagram. Quem me seguir vai ganhar, alô, vai lá agora e segue nós. Léo Lima Locutor no Instagram. Estamos ao vivo também pelo Facebook, blog do Léo Lima no Face e nas páginas parceiras. 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São várias as maneiras, inúmeras as possibilidades que você tem de ouvir e assistir a gente todos os dias. Beleza? Deixa eu falar hoje. Hoje é segunda-feira, é dia da nutricionista Paula Darling com dicas de vida saudável. Hoje tem o Chacuíza dos Santos, direto de Angola, as notícias do África aqui, direto da Rádio Zango 8000 em Luanda, Angola. Já já um angolano fala com a gente. O Chacuíza dos Santos. Hoje tem um advogado trabalhista e previdenciarista, doutor Ney Araújo. Doutor Ney Araújo, será que dá pra receber o... Como é que é aqui? Deixa eu ver a pergunta. Daqui a pouco eu falo. Tem um tema de hoje muito interessante aí do doutor Ney Araújo. Daqui a pouquinho. Hoje também é dia do Raimundo Caldas, o nosso educador financeiro. Cuide bem do seu dinheiro com Raimundo Caldas. Dicas de finanças para você que está acompanhando o programa do Léo Lima nessa manhã. E tem também o radialista e teólogo Rubens Souza Filho com o quadro Fé e Vida. São as atrações desta segunda-feira no programa do Léo Lima. Ó, daqui a pouquinho tem o doutor Ney Araújo, o nosso advogado trabalhista e previdenciarista, sempre respondendo os nossos ouvintes, dando dicas, né? E será que a pessoa pode receber o Bolsa Família e o BPC conjuntamente, ao mesmo tempo, BPC e Bolsa Família, será que pode? Daqui a pouquinho, doutor Ney Araújo vai responder, beleza? E para você participar do programa, 81999203300. 81999203300. Até às 8 da manhã!

dia. Tá na hora da nossa mensagem do dia, pra gente abrir o programa desta segunda-feira, começo de semana. Hoje quero falar do despertar da vida. Você que tá chegando agora, bem-vindo, bem-vinda. É a primeira vez que tá com a gente? Então estamos aqui diariamente, 7 às 8 da manhã, programa do Léo Lima. Grava aí, tá? Salva o nosso programa. Curte aí nossa... Curte aqui no... Segue a gente no Instagram, curta a nossa página no Face, se inscreva no canal no YouTube, curta aí, dê legal, dê joinha, compartilhe, comente bastante, aí você vai ajudar o algoritmo a entender que você tá gostando e vai enviar o nosso programa para outras pessoas, tá bom? Ó, é importante perceber que o despertar da vida depende de você aí. Então, libere o seu coração e deixe que ele construa seu destino. A felicidade é uma experiência ligada à sabedoria. Sua vida muda quando você muda. Então, deixe as pessoas do passado no passado. A melhor cura do baixo astral é abrir os olhos para o mundo. Enquanto você acreditar, o medo não vai se instalar. Para viver intensamente, é necessário conviver com os riscos. Por isso, acredite sempre, por pior que seja a situação. Não deixe a dúvida tomar conta de você. O nosso maior adversário está dentro de nós. É preciso entrar para valer nos projetos da vida até que o rio se transforme em mar. Poder é ser dono de sua atenção. Alguém já disse que visão é a arte de ver o invisível. Nós é que transformamos a semente em árvore para poder colher os frutos. A primeira ponte é a do sentido da vida. A segunda ponte é a do silêncio. A terceira ponte é a da simplicidade. A quarta ponte é a do sentimento. Você é a pessoa que escolhe ser. Um dos segredos da felicidade é saber criar condições para que a vida dependa de nós. Viver é a arte de realizar sonhos. Viver é ser o artista da autocriação. As mudanças ficam mais fáceis quando o que se passa dentro de você é explicado. O grande néctar da vida é a possibilidade de realizar o divino que existe dentro de cada um de nós. Então, viva a vida e seja feliz! Coloque sua fé

7 da manhã, 14 minutos. Enquanto eu vou comer um pãozinho que o Yuri trouxe pra mim, você vai escutar, sabe quem? O aniversariante do dia, Padre Zezinho. Tá completando hoje 85 anos. Que beleza, hein? Vamos lá com o Padre Zezinho. Tá começando a melhor segunda-feira da sua vida. Diga bem alto.

0: e que sua segunda-feira seja iluminada. Olha a hora, 7h17.
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2: Previsão do tempo para segunda-feira, 8 de junho de 2026. Região Centro-Oeste. Em Brasília, Distrito Federal, céu com poucas nuvens nesta segunda-feira. Os termômetros marcam mínima de 13 e máxima de 26 graus. Umidade relativa do ar gira em torno de 90 a 35%. Cuiabá, no Mato Grosso, também tem céu com poucas nuvens nesta segunda-feira. A temperatura mínima é de 20 graus e a máxima pode chegar a 35 graus. A umidade relativa do ar fica entre 60 e 20%. Região Nordeste. Em Salvador, na Bahia, a segunda-feira amanhece nublada com possibilidade de pancadas de chuvas isoladas. Temperatura mínima de 23 e a máxima de 29 graus. A umidade do ar gira em torno de 95 a 60%. Hoje é dia de comemorar o aniversário de São Sebastião do Umbuzeiro, na Paraíba. A previsão é de céu com muitas nuvens nesta segunda-feira. Temperatura mínima de 19 e máxima de 28 graus. A umidade relativa do ar vai de 90 a 50%. Região Norte. Macapá, no Amapá, tem previsão de muitas nuvens com pancadas de chuva e trovoadas isoladas. Temperatura mínima é de 25 e a máxima de 27 graus nas horas mais quentes do dia. A umidade do ar é de 100 a 60%. A capital do Acre, Rio Branco, tem segunda de céu com muitas nuvens. A temperatura mínima é de 23 e a máxima de 33 graus. A umidade relativa do ar é de 80 a 40%. Região Sudeste. Frio em Belo Horizonte, Minas Gerais, com previsão de poucas nuvens no céu nesta segunda-feira. Os termômetros registram mínima de 11 e máxima de 24 graus. Umidade relativa do ar vai de 80 a 35%. Santa Maria Madalena, no Rio de Janeiro, canta parabéns com céu com poucas nuvens. A temperatura mínima é de 12 e a máxima de 28 graus. Umidade relativa do ar é de 90 a 30%. Região Sul. Em Curitiba, Paraná, previsão de céu encoberto. Os termômetros registram mínima de 10 e máxima de 21 graus. A umidade relativa do ar oscila entre 100 e 40%. Em Eldorado do Sul, Rio Grande do Sul, céu com muitas nuvens com pancadas de chuva e trovoadas no aniversário da cidade. Os termômetros registram mínima de 15 e máxima de 23 graus. A umidade relativa do ar fica entre 100 e 60%. Você ouviu a previsão do tempo para segunda-feira, 8 de junho de 2026. Com informações do

0: IBGE Cidades e do Instituto Nacional de Meteorologia, INMET, e redação de Daniele Popov, da Agência Rádio Gov em Brasília, José Carlos Andrade.
1: Valeu, José Carlos Andrade, a previsão do tempo, a mais completa do rádio. Olha a hora, 7:20, pelo horário de Brasília.
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1: Bom dia aqui pro Frei José Iris, tá ligadinho com a gente em Paranatama, Pernambuco. Paranatama FM tá com a gente aí, a rádio da cidade, né? Bom dia também pro Júlio Silva, aqui de Jaboatão, Rafael Josino. Acho que o Rafael é de Fortaleza, no Ceará, né, Rafael? Você fala pra mim, eu acho que é Fortaleza. Quem mais? Deixa eu passar aqui no nosso Instagram. Léo Lima Locutor, quem me seguir vai ganhar alô. Quem me seguir vai ganhar alô. A Maria José Conceição, bom dia, Maria José, bom dia pro meu amigo Júnior Moura. Alô, Mané Matuto, aquele abraço. O Berg Costa também tá por aqui. Alô, Berg, um abraço. Le Chef, tá ligadinho no programa. Linca Braga e o maridão Fernando Pereira. Rapaz, não sei se vocês viram aí, eu não vi a reportagem, mas a Linca me disse que passou até na Globo, de um carcará. Um carcará, que é uma ave bem presente aqui na como é que chama essa parte aqui? Litoral, né? Mata Atlântica, Sertão, né? Nordeste, né? E a Linca Braga, olha o que foi que ela encontrou na casa dela. Deixa eu mostrar pra vocês aqui. Deixa eu ver como é que eu faço pra mostrar um vídeo, peraí. Vídeo, deixa eu pegar daqui. Peraí, vou mostrar pra vocês aqui. Eu vou ajustando na hora mesmo aqui o danado, peraí. Ver se vai dar certo. Cadê? Mostra aí. Corta pra mim aqui agora. Vai lá. Ó, quem tá no Face, quem tá no YouTube. Quem tá no Face, quem tá no YouTube. Olha o que tava na casa da Linca. Dá pra ver aí, não dá, gente? Ó, quem tá no Face, no YouTube, no blog, na Mega One TV. Um carcará no banheiro da casa da Linca Braga. Imagina. Olha que ave linda, né? Que beleza, hein? Que coisa linda. Olha isso, um carcará na casa da Linca Braga. Meu Deus, e aí os bombeiros foram acionados e recolheram o animal, né? Resgataram o animal. Bichinho, né, rapaz? Tá assustado ele aí, tá assustado. Olha o tamanho olha a pata da criança. Meu Deus, pronto, foi na casa da Linca Braga. Passou até na Globo. Passou até na Globo e o susto foi grande, né? O susto foi grande, hein, Linca? Um abraço pra vocês. Já pensou? Que doideira. Deixa eu mandar um bom dia aqui. Um bom dia, bom dia. Pera aí, deixa eu ver pra onde eu vou. Deixa eu mandar um bom dia pra Hilda, no Encanto Igaraçu. Oi, Léo, bom dia. Desejo a você e sua família um ótimo começo de semana. Que Deus continue te abençoando sempre. Amém. Muito obrigado. Vamos pra agenda. Já já tem mais alô. Já já tem mais alô. Ah, rapidinho, deixa eu passei aqui, peraí. Ó, o Crisanto Rodrigues, lá da Rádio Nova Onda, em Mocambo, Marco, no Ceará. Aquele abraço, Crisanto. Dulce Silva, tá na cidade de Guaiçara, interior de São Paulo. Ô, Dulce, bem-vinda ao nosso programa, Dulce. Líria Vuolo Tajima, no Japão. Boa noite pra você aí no Japão, Líria. Meu amigo radialista Johnny Hunter. Alô, Johnny, aquele abraço. Ele disse, pode comer no estúdio, não. Fique na sua, rapaz. Não se envolva. Foi o Yuri que trouxe o pãozinho aqui pra gente se deliciar. Quem mais? Ana Nery, Arlisson Fernandes de Igaraçu. Olha, a Dulce, Léo deve estar quentinho por aí, né? Porque aqui tá muito frio, tá fazendo frio em São Paulo, né? Tô sabendo. Aqui hoje de manhã, hoje pela manhã, tava um friozinho até legal, interessante, viu? Cedinho aqui, cedinho. Nada comparado aí... É, na região sul, sudeste, né? Muito frio. 7:24. Meu amigo Johnny Hunter, grande radialista. Abraço pra você, meu irmão. Faz tempo que a gente não se encontra, né? Forte abraço. Hoje, segunda-feira, 8 de junho. Passados 159 dias do ano. Faltando 206 pra acabar 2026. Programa do Léo Lima, edição 1869. Outono, lua minguante. Hoje é Dia Mundial dos Oceanos, Dia Nacional dos Oceanógrafos e Oceanólogos. É Dia do Citricultor. Os santos do dia, São Medardo e Santo Efrem. os fatos históricos desta data.

0: data, em 8 de junho de 632, Maomé, profeta islâmico, morre em Medina. Em 1917, na Primeira Guerra Mundial, tropas dos Estados Unidos desembarcam em Liverpool. Em 2008, pelo menos 7 pessoas morreram e 10 ficam feridas em um ataque com a adaga em Tóquio, no Japão. A adaga é um tipo de espada que machuca bastante, viu? Imagina que doideira, 7 pessoas morreram com os malucos que tem por aí. Malucos, covardes, né? Esse cara faz atentado terrorista, aqueles ataques suicida, aquilo, é tudo de gente covarde, desajustado e covarde, né? É isso. Vamos falar dos aniversariantes? Os aniversariantes de hoje. Quem tá de idade nova? Quem tá aniversariando hoje? Você quer parabenizar? A hora é agora. Manda pra cá o nome que a gente divulga. Manda pra cá o nome. Ou grava um áudio que a gente toca o seu áudio aqui também. Quiser parabenizar alguém, um vídeo. Manda foto do aniversariante. Bom, participa. 81999203300. E nós temos aqui um quadro que se chama De Quem É Essa Voz. A gente coloca aqui trechos de falas de personalidades aniversariantes do dia. Se você sabe quem é ou acha que sabe, dá o teu palpite. Vamos lá, vamos brincar.
1: De quem é? De quem é essa voz?
2: Não, isso não é possível, porque toda vez que eu mergulho num personagem, eu estou sempre mergulhado no roteiro e mergulhado também nas indicações dos meus diretores. Mas a gente não pode precisar que todo filme que acontecer, que me surgir, eu vou levar algo meu. Normalmente, eu vou inventar tudo, eu vou criar tudo, vou começar do zero, construir cada pedacinho dessa personagem.
1: De quem é? De quem é essa voz?
3: É uma emoção muito grande e principalmente estar com esse filme que os atores são brasileiros do Brasil inteiro. É um roteiro onde não existem... O centro da história é essa cidade, a sobrevivência dessas pessoas.
1: De quem é? De quem é essa voz?
4: Eu acho o seguinte, eu acho que todo mundo tem que descobrir a sua comunicação. E depois a comunicação da igreja, se ele é católico. O evangélico é a igreja dele. A minha comunicação, ela é pequena. Se eu puser a minha comunicação acima da comunicação da igreja, eu erro. A comunicação da igreja é isto. Muito. A minha é isto.
1: Então... De quem é? De quem é essa voz?
0: Quem são as personalidades de hoje, hein? Você sabe? Cadê a trilhazinha dos parabéns? Isso. Quem são? Quem são as personalidades? A primeira voz é de um cantor e ator. Sou fã dele. Tá. Sou fã mesmo. Eu já contei pra você essa história. Estava cantando aqui em Recife com Alexandre Pires. Um show no Classic Hall. Do nada, chega Jorge Versilo. Jorge Versilo estava fazendo um show no Centro de Convenções, ao lado. Rapaz, pensa no encontro. Alexandre Pires... Esse cantor tá aniversariando hoje. Hã? Imagina o encontro aí. Imagina o encontro. E Jorge Versilo, os três no palco. Esse cantor tem uma voz forte, uma voz grave, marcante. Tá aniversariando. E também é um grande ator. A segunda voz é de uma atriz, uma consagrada atriz de inúmeros papéis no novela, cinema, principalmente cinema. Fez muito cinema nacional ela. E a terceira voz é de um padre cantor, tá aniversariando hoje. Falei dele. Quem é o padre que tá aniversariando hoje, completando 85 anos? 81999203300, participa!
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0: Outros aniversariantes desta segunda-feira, 8 de junho. A cantora e compositora Bonnie Tyler está aniversariando hoje. O ator Eduardo Moscovis. O ex-jogador de futsal Falcão está aniversariando também. E se hoje é seu aniversário, parabéns! Intervalo é rapidinho, a gente volta já no programa do Léo Lima. O homem que sofre antes do necessário sofre mais que o necessário, tá? O homem que sofre antes do necessário sofre mais que o necessário. Pense nisso! Bom dia!

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Estamos ao vivo no programa do Léo Lima. Já já tem a nutricionista Paula Darli, tem o advogado trabalhista e previdenciarista Dr. Ney Araújo. Daqui a pouquinho também tem mais o quê? O que tem mais hoje, hein? Os cachorros entraram aqui, todo mundo aqui dentro. Oxê! Meu Deus! Cachorrada aqui no estúdio. Peraí, quem tá por aqui? Kira? Kira, vai pra lá, Kira. Peraí. Deixa eu resolver essa situação aqui, gente. Peraí. É ao vivo!

0: cachorrada aqui. Deixa eu tirar. Volta pra mim aqui. Pera aí. Voltou? Voltamos. É, onde foi que eu parei? Bom, hoje tem a nutricionista Paula Darling, o advogado trabalhista previdencialista Dr. Ney Araújo, Chacuíza dos Santos, direto da África com as notícias, direto de Angola. Tem o Raimundo Caldas, educador financeiro, e o Rubens Souza Filho com o quadro Fé e Vida. E agora tem o quê? Tem mais alôzinho. Vamos mandar alô?
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0: Alô?
2: Alô?
3: Alô?
2: Alô?
3: Alô?
2: Alô?
0: Hoje é aniversário da Dona Caetana, a mamãe da nossa ouvinte Joelma, lá em São Caetano, né? São Caetano, Agreste de Pernambuco, ali pertinho de Caruaru. A Dona Caetana tá aniversariando hoje. Alô, Dona Caetana, parabéns, a mamãe da Joelma, muito bem. Hoje também é aniversário do jornalista Mardoqueu Silva. Alô, Mardoqueu, aquele abraço. Alô, Mardoqueu, um abraço pra você, meu irmão. Felicidades na sua vida aí, viu? Tô mandando os parabéns, o André Freire. O André Freire, o nosso André Tonelada também tá mandando os parabéns aí pro Mardoqueu, aquele abraço. Inclusive o André trabalhou com ele na Maranata, Novas de Paz, Rede Brasil, né? É isso aí, então um grande abraço pro Mardoqueu Silva. Valeu. 7h34, 7 da manhã, 34 minutos pelo horário de Brasília. Peraí, viu? Vamos mandar mais alô aqui? Deixa eu descer as mensagens no zap, porque são muitas. Aí pra não esquecer ninguém. Deixa eu mandar aqui um bom dia pra o Kleber Lima, em Cascais, Portugal. Bom dia pra você em Portugal. A Ana tá em Garaçu. Bom dia, Ana, no bairro do Encanto. Valeu, bom dia. A Demilta em Piedade também tá ligadinha com a gente. Oi, Demilta, bom dia. Ela mandou um áudio aqui, cadê você?
4: Bom dia, tudo bem com você, família? Bem. Espero que sim. Deixa um abraço aí para Sival e Pedrinho, para a família dele, para a sua família, toda a sua família, a família do Chico Lucena. Um abraço para todos os ouvintes, Léo. Fica com Deus, aqui estamos tudo bem, graças a Deus. Tchau.
0: Tchau, Demilta. Fique bem aí, querida. Valeu. Tá em Piedade, Jaboatão. Ela falou do Sival. Sival, obrigado, irmão. Sival, obrigado pela contribuição na nossa vaquinha aí, viu, do estúdio, viu? Eita, meu Deus. Quando a gente pensa que vai resolver, aí vem chuva. Não tem, não dá jeito aí da gente. Da parede secar pra gente começar a fazer a parte de impermeabilização. Tá difícil, viu?

0: Eita, tirando o sono da gente, mas a gente chega lá. Obrigado, viu, Simval, pelo carinho aí. Eusébia Simões de Jurema, o Simval e Pedrinho, valeu, em Guarulhos. Eusébia tá em Jurema, Pernambuco. Oi, Eusébia.
1: Bom dia, Léo, feliz e abençoado programa, estou de volta ao programa, cheguei de viagem, então tá tudo ok. Peço que você dê um alôzinho para a dona Anitta, Maria de Clove e todos os ouvintes. E que o nosso bom Deus te proteja sempre, siga sempre.
0: Amém.
1: E te dê muita paz, saúde e felicidade para você e toda a família e para todos os seus ouvintes. Um grande abraço, amigo.
0: Obrigado, Eusébia. Tá ouvindo a gente aí pela Rádio Associativa FM de Jurema. Alô, Cíntio das...
1: E te dê muita paz, saúde e felicidade para você e toda a família e para todos os seus ouvintes. Um grande abraço, amigo.
0: Obrigado, Eusébia. Tá ouvindo a gente aí pela Rádio Associativa FM de Jurema. Alô, Cíntio das Queimadas, aquele abraço. O Marcílio de São Paulo, fala, Marcílio.
2: Bom dia, Léo Lima, segundou, Léo, segundou, São Paulo agora sem chuva, Léo, solzinho tá chegando ali, mas tá gelado, né, Léo, tá 11 graus.
0: E é chuva.
2: E vai até 24 aí, eita, frio, rapaz, e estamos no outono ainda, hein?
0: É.
2: Mas vamos que vamos aí, manda um abraço pra esse timão, tô ligado aí, tem o Jota França, Pedro Barro, tem a Linete, tem a Tina, tem o Chival, tem o MyGive Produções, tem o Ricardo Moura da Rádio Grêmio, a professora Vera, o CTV da Vera. Estão todos conectados e bem informados. É isso aí, Léo Lima. Um abraço. Sucesso!
0: Valeu, Marcílio. Aquele abraço pra você. Ana de Agrestina.
3: Oi.
0: Oi.
3: Bom dia pra você, Léo, pra todos os teus ouvintes. Meu alô hoje é pra o Júnior, Micaele, Ana Cláudia, Gilvan, Adeta, Neide, Abel, a mãe dela. Nosso cantor São Paulo, filho dele. Pra Jota França, Leninha, Magalhães, Marcílio de São Paulo. Pra Ivonete. Pra todo mundo, do mundo todo, né? Pra Alice. Enfim, pra Célia também de Agrestina. E um cheiro pra todo mundo. Fica com Deus. Até amanhã. Amém, Léo.
0: Amém.
3: Amém, Léo. Fica com Deus. Até amanhã. Fui.
0: Valeu. Um abraço pro meu amigo Odair José, lá em Teresópolis, no Rio de Janeiro. Rádio Memorial de Priscila. Bom dia, bom dia, bom dia. Quem mais? A Ana Nery mandou áudio. Oi, Aninha.
4: Bom dia, Léo Lima. Bom dia para todos os seus ouvintes. Um bom começo de semana cheio de chuva. As vozes de hoje é do Seu Jorge, Sônia Braga e do Padre Zezinho. Beijo, beijo, beijo, beijo.
0: Pronto, Ana Nery. A Ângela de Itacaratu, Léo. A terceira voz é do Padre Zezinho, o cantor da Oração pela Família, música da abertura do seu programa. Valeu. Padre Zezinho tá completando hoje 85 anos. Que beleza, hein? 85 anos. Um abraço também. Deixa eu mandar um abraço aqui pro Anselmo Matias. Em breve, novidade aí, Anselmo Matias. Em breve, mais uma rádio parceira chegando, né? Que beleza. Bora seguir? Daqui a pouco a gente manda mais alô. Se você quiser participar aqui com a gente, mandar um alôzinho pra alguém. Se quiser que eu fale seu nome, né? Quer mandar um áudio, fazer uma reclamação, uma denúncia. Quer fazer um apelo, quer mandar um alô pra alguém. É o mesmo número, tá bom? 81-DDD-999-20-3300, 81-DDD-999-20-3300, para você participar do programa.
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6: Oi, eu sou Fabiola Altran e estes são os destaques de início de semana. Setor de embalagens de papel registra um maior volume para um mês de abril desde 2005, de acordo com a Associação Brasileira do Setor. O aumento foi de 5,5% em relação ao mesmo mês do ano passado. E a produção brasileira de petróleo e gás bateu recorde em abril pela terceira vez seguida. Foram 5 milhões 640 mil barris por dia, segundo a ANP. A Agência Nacional de Vigilância Sanitária estabelece o preço máximo para a caneta emagrecedora brasileira. O teto é de R$ 803,44 na dosagem de 1,34 mg por ml. Há 3 dias da Copa do Mundo ainda tem seleção disputando amistosos. Nesta segunda entram em campo Holanda e Uzbequistão, França e Irlanda do Norte e Peru e Espanha. Falando no Mundial, a Premier League é o torneio com mais representantes na Copa. Ao todo, 202 jogadores de times ingleses foram convocados, seguidos de atletas dos campeonatos da Alemanha.

0: França, Espanha e Itália. O Brasileirão teve 32 jogadores chamados por 7 seleções. Dádio 2, Fabiola Altran.
1: Obrigado, Fabiola. São 7 da manhã, 40 minutos, também conhecido como 20 para as 8.
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1: Como é que a pessoa faz para perder peso e não tem tempo para isso, hein? Como é que faz, Paula Darling? Bom dia.
3: Oi, Léo Lima. Bom dia para você e para todos os seus ouvintes. Iniciando mais uma semana e desejando para vocês uma semana super saudável. Em uma rotina com pouca atividade física específica, como musculação, corrida, ciclismo, natação, associada a um dia sedentário, por exemplo, sentado no escritório, o gasto energético não será alto. Passamos entre 6 e 8 horas por dia dormindo e entre 8 a 12 horas sentado trabalhando. E as poucas que restam, muitas vezes não contém exercício físico, ou quando contém, esse é realizado de maneira submáxima e sem o devido comprometimento. No mundo real, da nutrição mesmo esportiva, o atleta ele treina muito, gasta muita energia e, consequentemente, come bastante, porque necessita da correta reposição nutricional. Agora, se você não consegue manter a longo prazo uma alimentação mais restritiva em calorias, a melhor estratégia é gastar mais energia por meio de alguma atividade física. Minha dica é sempre buscar atividades para complementar a musculação, desde que envolvam aprendizado, metas e superação pessoal. Jogar tênis, futebol, vôlei, basquete, entrar em um grupo de corrida ou ciclismo, natação, aprender alguma luta. Para redução da gordura corporal, precisamos de um balanço energético favorável. Portanto, vamos embora se exercitar. Aproveita aí que iniciamos mais uma semana e vamos com tudo, tá bom?
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1: Bora lá se exercitar. São 7h42. Gente, eu perdi... Acho que eu não contei isso aqui não pra vocês, não. Eu perdi 5 quilos. 5. Nos últimos dias aí. 40, 50 dias. Foi dieta, Léo? Não, no meu caso foi estresse. Lembra do estresse lá da casa, infiltração, tá? O meu foi aperreio mesmo, é sério. Tá? Perdi 5 quilos e não tava programado para isso, não. Tava tentando, correndo, fechando a boca. Mas no meu caso foi uma questão de saúde mental, no meu caso aqui, tá? Então, mas não é bom, né? Não é bom isso. Perdi um quilo, até pensei que tava doente, mas aí eu pensei um pouquinho o que tinha acontecido, o aperreio que eu tive, mas é isso. Calma, gente. Muita calma. É difícil pedir calma para uma pessoa que é muito ansiosa, né? É o que é o meu caso. Mas realmente eu perdi 5 quilos. Então, se cuidem. 7h43 pelo horário de Brasília. 7 da manhã, até perguntar se estava tomando Monjaro. Não, se tivesse tomado eu falaria também, mas não estou tomando medicação nenhuma para emagrecer. 7h43, 7 da manhã, 43 minutos. Quase 10% dos brasileiros ligados ao agronegócio estão endividados. Um quarto dos brasileiros não sabe que o câncer pode ser prevenido. Consciência sobre alguns fatores de risco é baixa. Preço do leite volta a subir no campo. Produção brasileira de amendoim deve superar 1,2 milhão de toneladas. Dia dos Namorados deve levar mais de 100 milhões de consumidores às compras. São as informações chegando desta segunda-feira. Bora seguir aqui? Deixa eu trazer o nosso advogado.
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1: Chegando o advogado especialista em trabalho, né? Previdência, o Dr. Ney Araújo. Dr. Ney, bem-vindo.
4: Olá, inspirado comunicador Léo Lima e gamados ouvintes deste programa. Vamos trabalhar?
1: Vamos lá, estou com a pergunta da nossa ouvinte, Elizabeth Maria, ela é de Olinda, e ela está perguntando se pode receber o Bolsa Família e o BPC conjuntamente. E aí, doutor Ney, pode?
4: Já lhe informamos que o BPC Loas e o Bolsa Família podem sim ser recebidos conjuntamente, desde que atendidas às exigências determinadas por lei. Apesar do INSS negar o recebimento dos dois benefícios, a justiça

justiça tem concedido. No entanto, quando não houver o atendimento das exigências para recebimento dos dois benefícios, a lei permite que você abra mão do Bolsa Família para receber o BPC, o qual paga um salário mínimo por mês. Para não ficar sem nenhum benefício, a autorização da renúncia ao Bolsa Família deve ser

0: golpe da prova de vida. Fala mais aí, Rodrigo Santos.
1: O INSS alerta para o aumento do golpe da prova de vida. Criminosos ligam e visitam aposentados para roubar os dados bancários. Os golpistas usam crachás falsos e entram na casa da vítima com a desculpa de que é preciso atualizar o cadastro para evitar o bloqueio do benefício. Mas atenção, tudo golpe. Atualmente, a prova de vida dos beneficiários é realizada de forma automática. É feito um cruzamento de informações, como documentos de identificação e de exames no SUS. O INSS orienta aposentados e pensionistas a desconfiar de qualquer contato não solicitado relacionado à prova de vida. Também recomenda que os beneficiários não permitam a entrada de desconhecidos na residência e não compartilhem informações pessoais, documentos, senhas ou dados bancários. O INSS também informa ainda que não manda mensagens que ameaçam bloqueio imediato do benefício por WhatsApp ou SMS. Em caso de dúvida, a recomendação é ligar para a central telefônica 135. Da agência de Rádio Mais News, Rodrigo Santos.
0: Valeu, Rodrigo! Na dúvida, gente, ó, qualquer dúvida, alguém ligar para você, entrar em contato na sua casa, ligue para alguém e pergunte, ó, será que isso é verdade mesmo? Será que isso, o cara tem que vir na minha casa? Na dúvida, pergunte a uma pessoa da sua família, pergunte a um vizinho, pergunte a um amigo, qualquer coisa, se duvidar de alguma coisa, chama a polícia, pode chamar a polícia. 7h48, 7 da manhã, 48 minutos, vamos para a África agora! Chacoísa dos Santos está chegando. O nosso amigo angolano, direto de Luanda, África aqui, alô Chacoísa.
2: Bom dia, Leo Lima. Bom dia, ouvintes do programa do Leo Lima. Segunda-feira, 8 de junho de 2026. Vamos às notícias que temos para esta edição. África do Sul, expulsão e retorno de imigrantes em destaque. Nos últimos dias, 7 e 8 de junho, a questão da imigração dominou as notícias na África do Sul. O presidente Cyril Ramaphosa condenou os ataques xenófobos contra estrangeiros e prometeu agir contra grupos que promovem violência contra imigrantes. Nas últimas semanas, manifestações contra imigrantes ilegais ocorreram em várias cidades sul-africanas. Alguns grupos exigem que estrangeiros sem documentação deixem o país até 30 de junho, mas o governo esclareceu que não existe qualquer prazo oficial para a saída voluntária de imigrantes. A situação provocou o regresso de cidadãos de vários países africanos. Moçambique informou que 5 dos seus cidadãos morreram em ataques xenófobos, enquanto centenas de moçambicanos, malawianos e ganenses solicitaram apoio para regressar aos seus países de origem. Mais de 1.000 nigerianos também manifestaram interesse em retornar devido ao clima de insegurança. O governo sul-africano informou ainda que reforçou o controle migratório e deportou mais de 109 mil imigrantes em situação irregular nos últimos 2 anos, ao mesmo tempo que tenta evitar ações de justiça pelas mãos próprias e novos episódios de violência. Leo Lima, a África do Sul está mesmo mal, muita violência. 300 cidadãos do Ghana saíram do país e mais outros solicitaram a saída da África do Sul. É um país africano a lutar contra outros africanos que lá residem há mais de 3 décadas. Hoje vamos ficar por aqui, vamos voltar na próxima segunda-feira com mais factos do nosso continente berço, que aos poucos vai decaindo, decaindo, decaindo. Leo Lima, ficamos por aqui.
0: Uma pena, né? Obrigado, viu, Chacoísa, pelas informações. Deus abençoe os nossos irmãos africanos aí. É uma guerra civil sem fim, né? A gente observa vários países passando por isso. E situação bem complicada. Para quem mora, para quem está a trabalho também de outros países. Vários países aí com tensão o tempo todo. Um abraço, Chacoísa. Ele volta na próxima semana com o África aqui. Olha a hora, são 7h51 agora. Um abraço pro Marcelo Carvalheira, um abraço para você, Marcelo. O...

0: tem aqui Andro Rodrigues. Bom dia. Alô, Evandir Pedrosa, o cara do som do forró. Lá na nossa rádio tem um som do forró todos os dias, a partir das 4 da tarde, né? 4 da tarde o som do forró lá na rádio blog do Léo Lima. Mas tem várias emissoras aí, acho que tem umas 800 rádios com o programa O Som do Forró. E vários horários aí, né? Só forró, viu? É só forró. Um abraço, Evandir. O Aderson. Alô, Aderson. Um abraço, meu irmão. Rosineide Costa também tá por aqui acompanhando a gente. Muito obrigado. Eu vi um áudio aqui, eu acho que foi da Joelma, não foi, Joelma? Deixa eu ver aqui. Eu acho que chegou um áudio aqui na hora que eu tava falando. Cadê o áudio da Joelma? Nossa, é a Nalva. A Nalva de Garaçu. Oi, Nalva.
1: Bom dia, eu vou deixar aqui o Salmo 91, viu? Lembre-me disso da palavra do Senhor. Dizem que Jesus é grande e é fiel. Hoje tem diálise, de Léo. Estou fazendo os exames para ir para a filha do transplante, viu? Fui pro Jordão, fui tomar vacina. Eu posso, eu quero, eu vou conseguir, viu, Léo?
0: Amém.
1: Volta segunda-feira, Léo. Amém, Léo.
0: Amém.
1: Aquilo que parecia impossível, aquilo que parecia não ter saída, aquilo que parecia ser minha morte, mas Jesus mudou minha sorte. Sou um milagre, estou aqui.
0: Amém. É isso aí, Nalva. Força pra você aí, tá?
1: Deus abençoe.
0: Boa semana pra você. A Nalva tá na fila do transplante. Em breve chega a sua vez aí, em breve, tá, Nalva? O Marcos Eusébio em Agrestina. Alô, Marcos Eusébio. Ó, o pessoal da Dínamo Engenharia, a Dínamo que presta serviço lá pra Neo Energia, não pagou o salário ainda. É, não pagou o salário ainda dos seus colaboradores. Hoje é 8 de junho, ou seja, o prazo era até sexta-feira, né? Até sexta-feira pra pagar o quinto dia útil. Ô pessoal da Dínamo, todo mês é isso, hein? Todo mês é isso, que beleza. Quando atrasa o salário é atrasado todo mês. Mas é além dos outros benefícios, vale transporte, alimentação. É brincadeira um negócio desse, né? Então bora pagar o salário dos colaboradores. Vamos embora pagar, 7h53. Tenho certeza que a Neo Energia tá pagando o dinheiro de vocês aí mensal, né? O dinheiro mensal deve estar chegando. Agora, por que atrasa o salário, não tem explicação. 7h53, vamos de que agora?
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0: O nosso educador financeiro está chegando. Raimundo, bom dia.
3: Bom dia, meu querido Léo Lima. Bom dia a todos os ouvintes desse maravilhoso programa do Léo Lima. Estamos em mais uma segunda-feira abençoada por Deus no quadro Cuide bem do seu dinheiro com Raimundo Caldas. Gente, hoje eu vou fazer uma pergunta para te provocar. A pergunta é: até quando? Ou por quanto tempo mais você vai esperar para começar a cuidar bem do teu dinheiro? No quadro Cuide Bem do Seu Dinheiro com Raimundo Caldas, hoje a gente vai fazer essa provocação. Léo Lima e nossos queridos ouvintes, gente, até quando vamos perder tempo? Até quando vamos estar pagando cheque especial? Até quando a gente vai estar esperando o momento ideal? Esperando que chegue a segunda-feira, que é hoje, esperando que chegue o início do próximo mês, esperando que a gente tenha vontade de se sentar e começar a fazer o nosso orçamento. Queridos, quantos anos você já perdeu? Quantas oportunidades você já deixou passar por entre os seus dedos? Não faça mais assim, tá ok? Então o meu convite é: se incomode. Talvez ainda não tenha doído bastante. Mas a questão é: vai doer até quando? Vai doer quanto para que você realmente se movimente e tome as atitudes que você sabe que precisa tomar? Às vezes é por inércia. Deixa rolar, depois melhora. Às vezes é por inércia, às vezes é por falta de conhecimento. De repente você ainda não fez as contas para saber quanto de prejuízo você teve. Às vezes é porque está dentro de um relacionamento e de repente você quer, mas o teu cônjuge não quer. Às vezes é o teu cônjuge que quer e você não quer. Mas o prejuízo está se acumulando. Daqui a pouco você vai envelhecer. E quando chegar lá na frente, se você ainda não envelheceu, mas e quando chegar lá na frente, você vai culpar a quem? Ok? Que

0: haja processo de culpa, que não haja, ah, foi ele, foi ela, pô, foram meus filhos, ah, eu não dei certo na vida, eu não dei sorte na vida. Gente, é uma questão de atitude, é uma questão de compromisso com você mesmo. Então, a pergunta, até quando? É, hoje, hoje é o dia. Hoje é o momento de você parar e falar, hoje, Raimundo, eu começo a cuidar melhor da minha vida, ok? 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Não perde mais tempo, gente. Um abraço, bom dia, Deus abençoe. Léo Lima, muito obrigado por esse espaço, nossos queridos ouvintes, muito obrigado. 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Não perde mais tempo, pelo amor de Deus.
1: Um abraço, obrigado, viu, Raimundo Caldas, educador financeiro. Cuide bem do seu dinheiro.
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1: Agora é o momento do Fé e Vida com o Rubens, o nosso radialista e teólogo, Rubens Souza Filho. Bom dia, querido.
3: Bom dia, Léo Lima. Bom dia você que nos acompanha diariamente aqui no programa Léo Lima. E em especial nas segundas-feiras, quando nós trazemos aqui o nosso Fé e Vida. Fé e Vida hoje vai falar sobre o domingo. O que é domingo? Olha, domingo é uma palavra que traduzida do latim chama-se Dominus, Dominus, mas traduzida para o português, Senhor, Senhor, domingo, Dominus, Senhor. Por que domingo é Senhor? Porque foi o dia que Jesus ressuscitou. O dia da ressurreição, domingo, então todos os domingos é o dia do Senhor. Todos os domingos, dia do Senhor. Por que é que a Igreja Católica convida, chama, não é? Sugere e coloca o domingo como dia de preceito, dia importante, o dia necessário, onde todos os cristãos católicos devem comparecer à missa, à Eucaristia, à celebração da Eucaristia? Por que é que a Igreja Católica faz isso? Porque o domingo é o dia por excelência de buscarmos verdadeiramente o entendimento de quem é Jesus Cristo. Quem é Jesus? Jesus é aquele que Deus nos enviou, Deus se encarnou, tomou a forma humana, veio até nós, resgatou todos os nossos pecados, morreu, foi à mansão dos mortos e ressuscitou no terceiro dia. Essa atitude, não é? Esse evento da vinda de Jesus aqui até a Terra, até nós, não é? ser humano e divino, esse evento traz para nós todo o entendimento a respeito da existência de Deus, todo o entendimento a respeito da nossa religiosidade, todo o entendimento a respeito da nossa espiritualidade. Se você verdadeiramente tem a religião cristã como seu ponto de condução de sua vida, seguir os passos de Jesus Cristo, seguir a orientação de Jesus Cristo, adorá-lo, amá-lo, se entregar, se consagrar a Ele, porque é Ele quem vem para cumprir a missão que Deus o colocou, vir a este mundo para salvar a cada um de nós. E o domingo é o dia da renovação de todo esse entendimento que nós temos. Renovar a nossa fé, renovar o nosso entendimento e renovar, claro, a nossa devoção a Ele, a Jesus Cristo, que, claro, é extensivo a Deus, que é o maior de todos, ao Espírito Santo, a Maria, toda a corte celestial da qual nós fazemos parte. Até segunda-feira, se Deus quiser.
1: Até segunda. Obrigado, Rubens Souza Filho, fechando o programa de hoje. Obrigado pela sua audiência. Boa semana. Amanhã tem mais. 7 da manhã, espero você. Tchau, pessoal. Valeu.
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1: Hora certa!
2: 8:12.
3: Bom dia.
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6: Muito bem, a partir de agora está no ar o Jornal Rádio News. Informação em primeiro lugar. Brasil e o mundo passam aqui na sua rádio favorita. Sejam bem-vindos.
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7: Previsão do tempo para segunda-feira, 8 de junho de 2026. Região Centro-Oeste. Em Brasília, Distrito Federal, céu com poucas nuvens nesta segunda-feira. Os termômetros marcam mínima de 13 e máxima de 26 graus. Umidade relativa do ar gira em torno de 90 a 35%. Cuiabá, no Mato Grosso, também tem céu com poucas nuvens nesta segunda-feira. A temperatura mínima é de 20 graus e a máxima pode chegar a 35 graus. A umidade relativa do ar fica entre 60 e 20%. Região Nordeste. Em Salvador, na Bahia, a segunda-feira amanhece nublada com possibilidade de pancadas de chuvas isoladas. Temperatura mínima de 23 e a máxima de 29 graus. A umidade do ar gira em torno de 95 a 60%. Hoje é dia de comemorar o aniversário de São Sebastião do Umbuzeiro, na Paraíba. A previsão é de céu com muitas nuvens nesta segunda-feira. Temperatura mínima de 19 e máxima de 28 graus. A umidade relativa do ar vai de 90 a 50%. Região Norte. Macapá, no Amapá, tem previsão de muitas nuvens com pancadas de chuva e trovoadas isoladas. Temperatura mínima é de 25 e a máxima de 27 graus nas horas mais quentes do dia. A umidade do ar é de 100 a 60%. A capital do Acre, Rio Branco, tem segunda de céu com muitas nuvens. A temperatura mínima é de 23 e a máxima de 33 graus. A umidade relativa do ar é de 80 a 40%. Região Sudeste. Frio em Belo Horizonte, Minas Gerais, com previsão de poucas nuvens no céu nesta segunda-feira. Os termômetros registram mínima de 11 e máxima de 24 graus. Umidade relativa do ar vai de 80 a 35%. Santa Maria Madalena, no Rio de Janeiro, canta parabéns com céu com poucas nuvens. A temperatura mínima é de 12 e a máxima de 28 graus. Umidade relativa do ar é de 90 a 30%. Região Sul. Em Curitiba, Paraná, previsão de céu encoberto. Os termômetros registram mínima de 10 e máxima de 21 graus. A umidade relativa do ar oscila entre 100 e 40%. Em Eldorado do Sul, Rio Grande do Sul, céu com muitas nuvens com pancadas de chuva e trovoadas no aniversário da cidade. Os termômetros registram mínima de 15 e máxima de 23 graus. A umidade relativa do ar fica entre 100

0: 60%. Você ouviu a previsão do tempo para segunda-feira, 8 de junho de 2026.
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2: Uma campanha da FAB, Força Aérea Brasileira, alerta para os riscos da soltura de balões e os impactos na segurança da aviação. A prática, considerada crime ambiental, aumenta consideravelmente nos meses de junho e julho, devido às festas juninas. Entre as penalidades previstas em lei para quem realiza a soltura de balões, estão pagamento de multa ou pena de 1 a 3 anos de prisão. O comandante do Centro de Gerenciamento da Navegação Aérea da FAB, Coronel Euclides Fernandes Barbosa, destaca que os perigos estão nos balões não tripulados. Ele aborda que riscos são esses.
3: Seria uma colisão com aeronave, esse balão, por menor que ele seja, você imagine colidindo com uma aeronave voando a 800 km por hora, né? Pode gerar um impacto significativo, por exemplo, por meio de uma ingestão de um dos motores, e isso desestabilizar o voo e colocar em risco a segurança dos passageiros, né? Caindo numa área de mata, de floresta, nem precisa dizer, é um risco de incêndio altíssimo. E quando ele até mesmo cai numa pista de pouso, ele interrompe as aproximações daquele lugar, causando um efeito cascata, e aí o centro de gerenciamento da navegação aérea tem que entrar para gerenciar o fluxo e organizar o espaço aéreo para o impacto do passageiro ser o menor possível.
2: O comandante fala ainda sobre o grande aumento na soltura durante as festas juninas.
3: A gente vê que a quantidade de balões ela aumenta significativamente. As pessoas muitas vezes, nesses eventos juninos, colocam balões muito grandes, consequentemente muito pesados, têm impactos maiores com aeronaves voando a centenas de quilômetros por hora no espaço aéreo brasileiro. A pessoa tem que ter a consciência que ela está fazendo uma comemoração e tudo mais, não há problema nisso, mas há um problema quando essa comemoração que é séria, ela pode vir a interferir na segurança dos passageiros ou até mesmo no risco de incêndio quando esse balão cai.
2: O Rio Galeão também realiza campanha para conscientizar a população sobre os perigos dessa prática. Somente este ano, a concessionária já reportou à Agência Nacional de Aviação Civil 15 ocorrências envolvendo balões, uma queda de 61,5% em relação a 2025.
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4: Diante da previsão de um novo El Niño para este ano, que aumenta os riscos de queimadas, o ministro do Meio Ambiente e Mudança do Clima, João Paulo Capobianco, afirmou que várias ações já estão sendo adotadas para enfrentar este desafio. Em pronunciamento em rede nacional pelo Dia Mundial do Meio Ambiente, o ministro enfatizou que o monitoramento foi reforçado, assim como o contingente de brigadistas.
5: Neste ano, diante da previsão de um novo El Niño, reforçamos o monitoramento e colocamos em campo o maior contingente de brigadistas da nossa história. Aumentamos o número de aeronaves e equipamentos de prevenção e combate e apoiamos em mais de R$500 milhões os corpos de bombeiros dos estados onde há mais incêndios florestais.
4: Capobianco também destacou que a preservação ambiental deixou de ser tratada como obstáculo ao desenvolvimento para se tornar um indutor de crescimento econômico e lembrou a redução do desmatamento nos últimos 3 anos.
5: O desmatamento na Amazônia caiu pela metade. No Cerrado, a redução foi de 32%. E no Pantanal, 65%. Ao proteger nossos biomas, salvamos a biodiversidade e evitamos lançar na atmosfera milhões de toneladas de gases de efeito estufa.
4: O ministro Capobianco falou ainda sobre o aumento das áreas protegidas, com a criação de mais de 10 de novas reservas ambientais e o reconhecimento de terras indígenas e de territórios quilombolas. Também citou a retomada da cooperação internacional para o Fundo Amazônia, que agora tem 9 países financiadores e um volume recorde de R$204 bilhões em recursos públicos e privados, nacionais e internacionais, para o desenvolvimento sustentável no Brasil.
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6: As inscrições para o Enem foram prorrogadas. O prazo, que terminaria nesta sexta-feira, foi estendido até o dia 12 de junho. A medida ainda vai ser publicada no Diário Oficial da União. Os interessados devem se inscrever na página enem.inep.gov.br/ barra participante. E atenção, essa mesma data limite, 12 de junho, vale para os candidatos que querem pedir tratamento pelo nome social ou que necessitam de atendimento especializado, para os estudantes que concluíram o ensino médio em escolas públicas. Nesse caso, a inscrição é automática, mas é preciso confirmar a participação, escolher a opção de prova de língua estrangeira e indicar

0: se for o caso, a necessidade de acessibilidade ou uso de nome social. E ainda, candidatos que tiveram o pedido de isenção da taxa de inscrição aprovado também precisam confirmar a participação no Enem 2026 até 12 de junho. Vou repetir o site para se inscrever no exame: enem.inep.gov.br/participante. As provas acontecem nos dias 8 e 15 de novembro.
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2: A defesa do ex-jogador de futebol Robinho protocolou uma petição nesta semana em que pede ao Supremo Tribunal Federal a retirada da hediondez do crime de estupro. Robinho está preso desde março de 2024 por determinação do Supremo Tribunal de Justiça. O tribunal homologou a pena de 9 anos proferida pela Justiça da Itália devido ao envolvimento do ex-jogador no estupro de uma mulher dentro de uma boate em Milão em 2013. Com a classificação de hediondez, o preso tem diversas restrições legais, como a proibição de saídas temporárias e o cumprimento de 70% da pena em regime fechado para a progressão ao semiaberto. Na petição, os advogados afirmam que o STJ agravou a pena da justiça italiana ao aplicar a incidência da Lei dos Crimes Hediondos, norma brasileira que qualifica o estupro como crime hediondo. Segundo a defesa, a hediondez não existe na legislação italiana. Por isso, o STJ não pode aplicar o agravamento ao cumprimento de uma sentença estrangeira.
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3: O presidente da Rússia disse que não vê sentido em se encontrar com o presidente da Ucrânia neste momento. A afirmação de Vladimir Putin é uma resposta à carta que Volodymyr Zelensky divulgou ontem, propondo a paz entre os dois países. No documento, Zelensky sugere que os dois se encontrem e afirma que a guerra aumentou a inflação e reduziu a oferta de combustíveis na Rússia. Putin classificou as observações como bastante grosseiras e afirmou que, no fim das contas, a carta evita um encontro. A última vez que os dois estiveram frente a frente foi no final de 2019, mais de 2 anos antes do começo da guerra. E já naquela ocasião, eles não se cumprimentaram. A mídia da Coreia do Norte afirmou que o líder do país, Kim Jong-un, cobrou a expansão exponencial de seu arsenal nuclear. A imagem, feita por satélite e obtida pela Reuters, mostra o que seria a fábrica de produção nuclear visitada por Kim recentemente. Os norte-coreanos também avisaram que o presidente da China, Xi Jinping, vai voltar ao país na próxima segunda, numa visita de 2 dias. O Senado dos Estados Unidos aprovou um recurso de $70 bilhões, mais de R$360 bilhões, no orçamento de 2 agências, o ICE, o Serviço de Imigração, e a Patrulha de Fronteira do país. A medida agora tem que passar pela Câmara, que também tem maioria republicana, partido de Donald Trump. Polêmico, o ICE é alvo de protestos nos Estados Unidos por episódios de truculência e execuções até mesmo de cidadãos americanos, entre eles o enfermeiro Alex Pratt, assassinado em janeiro deste ano. Já no Irã, o ministro das Relações Exteriores, Abbas Araghchi, disse hoje que um acordo de paz com os Estados Unidos só vai ser assinado quando Israel parar de atacar o Líbano. O Irã e o grupo libanês Hezbollah, alvo de Israel, são aliados, assim como Israel e os Estados Unidos. Segundo o governo libanês, mais de 3.500 pessoas foram mortas por ataques israelenses no país só nos últimos 3 meses.
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0: 8:26.
1: Bom dia.
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3: Estamos de volta e agora vamos falar de esporte aqui no Jornal Rádio News.
4: A seleção brasileira feminina de vôlei encerrou neste domingo a etapa de Brasília da Liga das Nações, enfrentando a forte equipe da Itália, atual campeã olímpica. O confronto colocou frente a frente duas das principais potências do vôlei mundial e foi considerado um dos jogos mais aguardados desta primeira semana da competição. O Brasil chegou para a partida embalado por 3 vitórias consecutivas e defendendo uma campanha invicta na competição. Já a Itália entrou em quadra ostentando uma impressionante sequência de 38 vitórias seguidas, mesmo poupando algumas de suas principais estrelas. O duelo no ginásio Nilson Nelson serviu como um importante teste para a equipe brasileira diante de uma das favoritas ao título da Liga das Nações de 2025. A partida foi realizada na tarde deste domingo, em Brasília, com grande presença de público e transmissão para todo o país. O confronto também teve um sabor de revanche para o Brasil, já que a seleção italiana venceu a equipe brasileira na decisão da Liga das Nações de 2025.
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5: A seleção brasileira sofreu uma baixa importante às vésperas da Copa do Mundo. O lateral direito Wesley foi cortado da lista de convocados após exames confirmarem uma lesão muscular na coxa esquerda. O jogador se machucou ainda no primeiro tempo da vitória do Brasil sobre o Egito no sábado, deixando o campo com muitas dores e bastante emocionado. Com a confirmação da lesão, o técnico Carlo Ancelotti convocou o volante Ederson da Atalanta para ocupar a vaga no elenco. Wesley era considerado o principal especialista da posição na equipe e vinha sendo uma das apostas do treinador para a competição. A perda representa um desafio para a comissão técnica, que agora precisará reorganizar o setor defensivo antes da estreia na Copa do Mundo. O exame apontou uma lesão grau 3, considerada grave, e o tempo estimado de recuperação é de pelo menos 40 dias. Nas redes sociais, Wesley lamentou ficar fora do Mundial e recebeu mensagens de apoio de torcedores, companheiros e clubes por onde passou.
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5: Um grande susto marcou um amistoso entre Dinamarca e Ucrânia neste domingo. O meia Christian Eriksen, de 34 anos, caiu no gramado durante o segundo tempo, após levar a mão ao peito. A partida foi interrompida imediatamente para atendimento médico, enquanto jogadores, comissões técnicas e torcedores demonstravam preocupação com a situação do atleta. Após receber os primeiros socorros, Eriksen deixou o campo consciente e em condição estável, segundo a Federação Dinamarquesa de Futebol. Diante da gravidade do momento, o amistoso foi cancelado. O episódio trouxe à memória o drama vivido pelo jogador na Eurocopa de 2021, quando sofreu uma parada cardíaca durante uma partida da seleção dinamarquesa. A notícia gerou comoção no mundo do futebol e diversas mensagens de apoio ao atleta nas redes sociais. De acordo com a equipe médica da Dinamarca, Eriksen seguirá sendo avaliado em um hospital, mas apresentou boa resposta após o atendimento inicial.
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6: Vamos conferir os principais números do mercado financeiro e do agronegócio. No cenário internacional, o dólar comercial registra alta de 1,78% e está cotado a R$ 5,16, refletindo a movimentação dos investidores e as expectativas da economia global. O euro também opera em valorização, subindo 1,13% e sendo negociado a R$ 5,94. Já o dólar turismo acompanha a tendência de alta e está cotado a R$ 5,36, valor importante para quem pretende viajar ao exterior. Entre as demais moedas, a libra esterlina apresenta valorização de 1,59%, chegando a R$ 6,91.

0: O peso argentino também registra alta de 1,82% frente ao real. No mercado de criptomoedas, o Bitcoin continua chamando a atenção dos investidores. A moeda digital acumula valorização de 2,94% e já ultrapassa os R$324 mil, mantendo-se como um dos ativos mais acompanhados do mercado financeiro. Agora vamos ao agronegócio, setor que movimenta bilhões de reais e é uma das principais forças da economia brasileira. O açúcar está sendo comercializado a R$ 93,24 a saca de 50 quilos. O produto segue com boa demanda tanto no mercado interno quanto nas exportações, sendo uma das commodities mais importantes do país. O arroz, alimento presente diariamente na mesa dos brasileiros, está cotado a R$ 59,55 a saca de 50 quilos. Já o milho, que tem papel fundamental na alimentação animal e na produção de diversos derivados, está sendo negociado a R$ 64,50 a saca de 60 quilos. O cereal continua sendo um dos produtos mais estratégicos para o agronegócio nacional. No setor de fibras, o algodão registra cotação de R$ 4,22 por libra peso. O produto é amplamente utilizado pela indústria têxtil e segue acompanhando as oscilações do mercado internacional. Enquanto isso, o café permanece entre os destaques do canto brasileiro. A saca de 60 quilos está valendo R$ 1.433,64, um dos maiores valores entre os produtos agrícolas acompanhados pelo mercado.
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2: O agronegócio brasileiro ganhou destaque no cenário internacional após os Estados Unidos deixarem de fora produtos importantes do Brasil, como carnes e café, de uma nova proposta de tarifas comerciais. Para especialistas do setor, essa decisão mostra a confiança que o mercado mundial tem na qualidade e na segurança dos produtos brasileiros, resultado de décadas de investimentos em fiscalização, rastreabilidade e certificação sanitária. Segundo representantes do setor agropecuário, o rigor sanitário brasileiro se tornou uma das principais ferramentas para proteger o país em meio às disputas comerciais entre grandes potências. O trabalho de inspeção e controle garante que os produtos nacionais atendam às exigências dos mercados mais rigorosos do mundo, fortalecendo a imagem do Brasil como fornecedor confiável de alimentos. Em um cenário global cada vez mais competitivo, especialistas afirmam que manter investimentos em defesa agropecuária e fiscalização será fundamental para preservar essa posição de destaque. Os números reforçam essa força. O agronegócio brasileiro segue batendo recordes de exportação e ampliando sua presença em novos mercados internacionais, impulsionado justamente pela credibilidade conquistada ao longo dos anos.
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3: O Oriente Médio vive um novo capítulo de escalada de tensões neste domingo. Israel realizou bombardeios contra Beirute, capital do Líbano, rompendo uma trégua e atingindo áreas que, segundo Israel, abrigavam terroristas do Hezbollah. Em retaliação imediata, o Irã lançou uma série de mísseis em direção ao território israelense, e seu principal negociador afirmou que bases norte-americanas na região voltaram a ser alvos legítimos. O gabinete do primeiro-ministro Benjamin Netanyahu já anunciou que haverá uma resposta.
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4: Moradores do Distrito Federal enfrentaram mais um dia de frio intenso neste domingo, com a capital registrando a temperatura mais baixa do ano pelo segundo dia consecutivo. Os termômetros no sudoeste marcaram 8,8 graus Celsius. A sensação térmica, no entanto, foi ainda menor, chegando a 7,6 graus Celsius na manhã deste domingo. A população tem buscado agasalhos e bebidas quentes para lidar com o clima típico para a região nessa época do ano.
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5: Um homem trans de 19 anos no Distrito Federal obteve por meio da justiça o direito de acesso à testosterona para sua hormonioterapia pelo Sistema Único de Saúde, o SUS. Ele precisou acionar a Defensoria Pública após ter seu pedido administrativo negado. A decisão judicial, já transitada em julgado, determina que o Distrito Federal forneça o medicamento por um ano. A Secretaria de Saúde informou que acatou a decisão e está finalizando a aquisição do remédio, além de padronizar o protocolo para pessoas trans adultas.
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6: Essas foram as últimas de hoje do jornal Rádio News. Voltaremos na próxima edição. Fique ligado.
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1: Hora certa!
2: 8h37.
3: Bom dia.
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Olá, amigos, que Deus abençoe grandiosamente a todos. Quem está falando é seu amigo Elton Araújo, trazendo o ensinamento da Palavra de Deus. Hoje nós iremos falar sobre uma obra da carne chamada glutonaria. O que é isso? Na realidade, trata-se do exagero. É aquela pessoa que come demais. Nós temos que ter o cuidado que comer demais, a Bíblia chama de glutonaria. E glutonaria é uma obra da carne. Tudo precisa ser no limite, na medida certa. E tratando-se de glutonaria, comer demais, não trata-se somente da parte física, o alimento físico. Nós temos que ter cuidado qual alimento espiritual nós estamos recebendo e a quantidade desse alimento. Tem gente que começa a se alimentar demais espiritualmente, começa a comer alimento espiritual de todos os lugares, pensa que não, se contamina na fé, sai da presença de Deus. Isso também chama-se glutonaria, só que é espiritual. Come tanto, diversos lugares ao mesmo tempo, começa a receber um monte de alimento contaminado, alimento podre, alimento espiritual que não é enviado pelo Espírito Santo, pensa que não, a pessoa adoece espiritualmente e morre na fé. Então hoje nós iremos, certo, falar a respeito da glutonaria. E eu tenho certeza que essa mensagem irá falar tremendamente aos nossos corações. Só que antes de entrar com o ensinamento da Palavra de Deus, nós iremos escutar um musical. Vamos ao musical.

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A mensagem de hoje fala a respeito da glutonaria, que trata-se de uma obra da carne. A glutonaria é o excesso, o exagero. É aquela pessoa que come demais.

Quando você come além do que é necessário, você prejudica o seu corpo físico. Isso pode levar você a ter complicações na saúde. A Bíblia fala que o nosso corpo, ele é templo do Espírito Santo. Sendo assim, nós precisamos cuidar bem do nosso corpo. Tudo precisa ser na medida certa. Então, na hora da alimentação, você tem que ter um cuidado com o exagero, porque

falo comer lixo, é a pessoa comer o alimento espiritual contaminado, distorcido. O texto bíblico falar uma coisa, aquele pregador explicar aquele texto bíblico trazendo um ensinamento errado, e ali você se alimentar com aquele ensinamento errado e começar a achar que é aquilo que vai acontecer na sua vida. Pensar que não, você começa às vezes a se rebelar até mesmo contra Deus. Então nós precisamos ter o máximo de cuidado com isso. Então nós vamos falar um pouco a respeito da glutonaria física, do alimento físico, e depois nós iremos falar a respeito da glutonaria espiritual. E essa palavra glutonaria é uma das obras da carne, conforme eu tenho mencionado, Gálatas capítulo 5, versículo 19 em diante está escrito: porque as obras da carne são manifestas, as quais são prostituição, impureza, lascívia, idolatria, feitiçaria, inimizades, porfias, emulações, iras, pelejas, dissensões, heresias, invejas, homicídios, bebedices, glutonarias, que é o que eu vou falar hoje, e coisas semelhantes a estas, acerca das quais vos declaro, como já antes vos disse, que os que cometem tais coisas não herdarão o reino de Deus. Qualquer pessoa aprisionada na obra da carne, ela tem a salvação dela comprometida. No entanto, se ela buscar a Deus, ela consegue uma libertação, uma transformação, e ali ela passa a ter acesso à salvação. Lucas capítulo de número 21, versículo de número 34 em diante, está escrito: e olhai por vós, para que não aconteça que o vosso coração se enche ou se carregue de glutonaria, de embriaguez e dos cuidados da vida, e venha sobre vós de improviso aquele dia. Aquele dia mencionado aqui está se referindo à volta de Cristo. A volta de Cristo acontece, a pessoa não está preparada para o arrebatamento. Por quê? Porque ela está aprisionada na obra da carne chamada glutonaria. Aqui menciona a respeito da embriaguez também. É aquela pessoa que pendeu para o lado do vício. A glutonaria leva a pessoa para o vício. Aqui fala a respeito do excesso também dos cuidados da vida. Aquela pessoa que se preocupa demais com a vida e começa às vezes a fazer algo fora do que é correto, às vezes para conquistar, porque quer mais, quer conquistar mais, E às vezes começa a ferir a palavra de Deus, e ao ferir a palavra de Deus, por causa dessa glutonaria, querer cada vez mais, cada vez conquistar mais, vai ferindo princípios bíblicos, vai se distanciando de Deus, pensa que não vem o dia do Senhor, a volta de Cristo, e essa pessoa, ela perde a salvação, porque ela não é arrebatada. Olha o que está escrito em Provérbios, capítulo de número 23, do versículo 20 em diante está escrito: não estejais entre os beberrões de vinho, nem entre os comilões de carne, porque o beberrão e o comilão cairão em pobreza, e a sonolência faz trazer as vestes rotas. Aqui nós podemos observar que esse excesso de glutonaria leva a pessoa à pobreza. A pessoa começa, às vezes, a deixar de conquistar pelo excesso. Por que leva à pobreza? Porque a pessoa, ao comer demais, o excesso, pensa que a pessoa começa a ter complicações na saúde, pensa que não, tudo que a pessoa ganha é para tentar cuidar da saúde. E, às vezes, o problema da saúde é por causa do excesso de alimento. Já o beberrão também é aquela pessoa que não se controla, ela quer mais, e a pessoa se prende ali no vício da bebida, pensa que não, todo o dinheirinho que ela ganha é para sustentar ali a glutonaria, aquele vício da bebida, e isso leva a pessoa à pobreza, leva a pessoa à miséria. Sendo assim, nas nossas vidas, nós precisamos ter o equilíbrio. Se nós não tivermos o equilíbrio, infelizmente iremos padecer. Na hora que você sentar para comer, seja almoço, jantar, seja lá o que for, tenha postura. Procure não comer excessivamente. Você tem que sentar para comer e procurar sair da mesa, de preferência com um pouquinho de fome. Não é sair da mesa com fome, não é isso.

mas com um pouquinho de fome. Porque tem gente que senta na mesa para comer e ela só sai da mesa quando ela está praticamente passando mal. A barriga está tão cheia, já está até tendo dificuldade de respirar, comeu tanto, aí bate a mão na barriga, aí respira fundo, cansou. Isso não é bom para a saúde da pessoa. Não estou falando que de vez em quando a pessoa não possa ali passar um pouquinho do limite, não é isso. Mas o ideal no dia a dia, você sentou, procura não sair da mesa com a barriga muito cheia. Vai controlando, porque isso vai crescendo o seu estômago. E quanto mais cresce, mais você quer o alimento. E quanto mais você põe alimento, mais você vai comprometendo a tua saúde. Pensa que não, você começa a gastar os seus recursos financeiros todos em tratamento. Então procura ter o equilíbrio. Por isso que Deus vem e fala que a glutonaria passa a ser uma obra da carne. Eu vou falar agora sobre a glutonaria espiritual. Essa também é muito perigosa. É aquela pessoa que começa a alimentar com tudo. Cuidado. Todo pregador que você vê nas redes sociais, você se alimenta. Toda crítica que você vê, você está lá se alimentando. Cuidado. Antes de você escutar um pregador, o ideal é que você tente puxar, como eu posso falar em uma linguagem que todos possam entender, procurar puxar o alicerce daquele pregador, a capivara. Em alguns ditados, alguns estados fala capivara, né? Vê quem é esse, qual é esse ministério, se é um ministério sério, quem é esse pregador, se é um pregador realmente sério. Analisa se o que ele está falando realmente tem conteúdo bíblico. Quando você começa a se prender em todos os vídeos de pregação que você vê na frente, sem você ter um cuidado, pensa que não, você começa a alimentar tanto com ensinamentos que você acaba se contaminando. Ao invés de ser bom para você, acaba sendo um grande problema espiritual, porque você acaba comendo comida estragada. Não comida física, mas uma comida espiritual. Olha o que está escrito em Atos capítulo 20, versículo 29 em diante. Porque eu sei isto, quem estava falando? O apóstolo Paulo. Que depois da minha partida, entrarão no meio de vós lobos cruéis, que não pouparão o rebanho. Que rebanho é esse? Está se referindo ao grupo de pessoas dentro da igreja. Paulo falou que após ele se ausentasse daquela região, daquela igreja, ele saberia que ali naquela igreja começariam a aparecer lobos, certo? O lobo ele vem disfarçado. Iria começar a aparecer pessoas ali pregando em o nome de Jesus, dizendo ser servos de Deus, e que de uma certa forma iria contaminar ali o rebanho do Senhor, certo? Aqui ele chega a falar lobos cruéis. Aí dando sequência à leitura fala: e que dentro de vós mesmos se levantarão homens que falarão coisas perversas para atraírem os discípulos após si. O apóstolo Paulo estava falando, olha, não é só aqueles que vão vir de fora para tentar contaminar o rebanho, tentar contaminar a igreja. No meio da igreja também, o apóstolo Paulo falando, depois que eu sair, irá surgir também pessoas que tentarão contaminar. Aí o apóstolo Paulo, dando sequência, ele fala, portanto, vigiai, lembrando-vos de que durante 3 anos não cessei, noite e dia, de ademoestar com lágrimas a cada um de vós. Aí o apóstolo Paulo fala, olha, procure se lembrar do ensinamento que eu ensinei para vocês. Quando surgir esses lobos, vocês não vão cair no laço deles. Agora já imaginou? O apóstolo Paulo sairia daquela igreja, daquela região, certo? Começaria a aparecer os lobos e aquele rebanho agora querendo escutar os lobos falando. E os lobos começariam a distorcer o ensinamento da palavra. Começariam a desfazer aquilo que o apóstolo Paulo tinha feito. Então aquelas pessoas começariam o quê? A se contaminar. Precisamos ter o máximo de cuidado com o alimento espiritual que nós recebemos, principalmente nos dias atuais, com o avanço da tecnologia. Olha, a tecnologia está aí com força total. Você consegue escutar dezenas de pregadores por dia se você quiser. Cuidado para você não pender para o lado da glutonaria espiritual, começar a se alimentar demais e acabar saindo dos planos de Deus. Olha o que está escrito em 1 Tessalonicenses capítulo 5, versículo de número 21. Examinem tudo, fiquem com o que é bom.

Olha que lindo, eu acho essa passagem bíblica linda. Aqui já deixa bem claro, tem que observar tudo, examine tudo. Mas é para você reter para a sua vida o que é bom. Então vamos lá. Alguém está pregando. Quem é esse pregador? Deixa eu examinar. Ah, não, isso daí é um ensinamento errado. Essa pessoa está pregando o evangelho, mas ela não crê que Jesus é filho de Deus. Não, então não vou nem parar para escutar essa pessoa. Entendeu? Ah, essa pessoa, ela crê no evangelho, mas ela não crê no batismo nas águas. Não, então não vou nem parar para ouvir essa pessoa. Então nós temos que ter esse cuidado. Nós temos que reter para as nossas vidas aquilo que é bom. Aquilo que edifica. Por isso que é importante você ler a Bíblia Sagrada, porque você lendo a Bíblia Sagrada, você tendo conhecimento, é difícil você ser enganado. Aliás, o apóstolo Paulo cita um caso, um episódio, que ele ficou muito feliz, porque os irmãos de uma cidade em Bereia, após Paulo e Silas pregar-lhe a palavra, eles verificavam no texto sagrado se aquilo era realmente verdade. E é assim que tem que ser. Você não pode, tudo que o pregador está falando, você está acreditando. Não, você tem que ver se realmente aquilo dali está na Bíblia. Olha o que está escrito em Atos capítulo 17, versículo 10 em diante. Logo aquela noite, os irmãos enviaram Paulo e Silas para a cidade de Bereia. Quando chegaram lá, eles foram à sinagoga. As pessoas dali eram mais bem educadas do que as de Tessalônica e ouviram a mensagem com muito interesse. Todos os dias estudavam as escrituras sagradas para saber se o que Paulo dizia era mesmo verdade. Então todos os dias eles estudavam ali o texto sagrado para confrontar com aquilo que Paulo estava falando. Olha, realmente o que Paulo está falando está de acordo com o ensinamento. Então, a pessoa que tem esse cuidado, analisar com cautela, a tendência é ela não ser enganada. Mas para isso, você tem que tirar tempo para ler a Bíblia. Você tem que tirar tempo para buscar o conhecimento bíblico. Se você não tirar tempo para buscar o conhecimento bíblico, infelizmente, você acaba sendo enganado pelos lobos. E isso está por trás de tudo isso, melhor dizendo, a glutonaria, esse excesso. Tá certo? Então essa obra da carne é contaminada. Essa obra da carne nos prejudica. Olha, se tem alguma obra da carne na sua vida, comece a buscar o Senhor. Dessa série de mensagens falando sobre as obras da carne, glutonaria é a última. Então busque em Deus uma mudança. Tem alguma obra da carne na sua vida? Elton, tem? Vamos buscar em Deus uma mudança? Deus pode transformar o seu coração. Deus pode te purificar. Deus pode colocar um coração novo em você. Olha o que está escrito em Ezequiel capítulo 36, versículo 26 em diante. Eu lhes darei um coração novo, e porei em vocês um espírito novo. Tirarei de vocês o coração de pedra, um coração desobediente, e lhes darei um coração bondoso, um coração obediente. Porei o meu espírito dentro de vocês, e fareis com que obedeçam às minhas leis, e cumpram todos os mandamentos que lhes dei. Olha que lindo. Deus tirando o coração de pedra, que é um coração desobediente, e colocando um coração de carne, que é um coração obediente. É isso que Deus deseja fazer na vida de todos. Tem obra da carne na sua vida? Se tiver, vamos orar nesse momento? Vamos clamar ao Senhor? E eu tenho certeza que Deus pode fazer o milagre. Vamos falar com Deus. Pai, em nome do teu Filho Jesus Cristo, eu entro na tua presença em oração. Obrigado, Senhor, por este momento que estamos participando desse momento espiritual. Pai, estamos realizando esse seminário contra as obras da carne. Meu Deus, se essa pessoa tem se alimentado com lixo, se essa pessoa tem se alimentado com algo que não provém do Senhor, que essa pessoa, a partir de hoje, aprenda, meu Pai, selecionar. Se ela tem se alimentado espiritualmente de uma forma incorreta, que ela comece a se alimentar, a partir de hoje, de uma forma correta. Pai, se essa pessoa tem comido excessivamente, e isso tem levado ela a ficar fora do peso normal, trazendo complicações na saúde, que a partir de hoje essa pessoa mude a forma de se alimentar. Pai, como ministro do teu evangelho, eu te apresento todas as pessoas, meu Pai, que estão aprisionadas na obra da carne. Eu clamo ao Senhor por todas essas pessoas e toda e qualquer ação contrária que tenha agido na vida desse homem, na vida desta mulher, eu falo, saia, vá embora, desapareça, em nome de Jesus Cristo. Pai, que o Senhor Espírito Santo possa descer sobre a vida desse homem, sobre a vida dessa mulher, tirando esse coração de pedra e colocando um coração de carne, tirando esse coração desobediente.

obediente e colocando um coração obediente. Eu creio, Pai, que o Senhor está abençoando a vida de cada um. Visita, meu Senhor, todos os lares, todas as casas, todas as famílias. Faça, Espírito Santo de Deus, uma obra completa e verdadeira na vida de todos. Derrama do teu Espírito Santo, Pai, sobre as nossas vidas, para que possamos cada vez mais seguir ao Senhor da forma certa. É o que eu te peço, Pai, em o nome de Jesus Cristo, para a tua glória. Amém e glória a Deus. Tome posse da sua bênção, em o nome do Senhor Jesus. Essa série de mensagens, esse seminário contra as obras da carne, eu tenho certeza que edificou a vida de muita gente. Continue buscando o Senhor Jesus Cristo. Ele é o caminho, a verdade e a vida. Não existe paz, alegria, felicidade, salvação sem Deus. Sendo assim, entregue a sua vida para Ele, para que Ele possa fazer uma obra completa, para que Ele possa fazer uma obra verdadeira, uma obra de edificação, tá bom? Olha, nós estamos chegando ao fim do programa de hoje. Nós iremos, nesse momento, escutar um lindo musical e logo em seguida o programa finaliza por hoje. Vamos ao musical!

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0: 98.
1: Bom dia.
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2: O lutador americano Joseph Morales, que representa o Brasil em sua carreira no MMA, teve uma noite inesquecível no UFC realizado neste sábado. Além de vencer sua luta por finalização ainda no primeiro round, ele recebeu um bônus de desempenho equivalente a cerca de R$500 mil, prêmio concedido aos atletas que mais se destacam no evento. Morales treina há anos no Brasil e construiu grande parte de sua trajetória esportiva no país, motivo pelo qual costuma carregar a bandeira brasileira e se identifica com o público nacional. Após a vitória, ele comemorou bastante o resultado e destacou a importância do trabalho realizado com sua equipe para alcançar mais esse momento especial na organização. Com o triunfo e a premiação milionária, o atleta ganha ainda mais destaque dentro do UFC e se aproxima de desafios maiores na categoria. O bônus recebido reforça o excelente momento vivido pelo lutador, que segue em busca de espaço entre os principais nomes da divisão.
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0: Obrigado, gente.
1: Obrigada!
0: A festa tá maravilhosa, a banda tá impecável e você está linda.
1: Cadê o gritão pra Sheldon?
2: Obrigado!

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1: 9:47.
2: Bom dia.
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2: Muito bem, senhoras e senhores, estamos chegando com mais uma edição, mais uma semana do nosso The Music Coffee Time, edição especial de segunda-feira. Estamos chegando aqui com as canções que marcaram época, aquelas canções que você volta no tempo, recorda as grandes emoções da sua vida. A partir de agora, tem The Music Coffee Time. Aumenta o som, sejam bem-vindos e bem-vindas.

0: Você está na melhor sintonia com o nosso The Music Coffee Time. A gente vai para um break e daqui a pouco tem mais. Não sai daí.
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2: 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O Oriente Médio vive um novo capítulo de escalada de tensões neste domingo. Israel realizou bombardeios contra Beirute, capital do Líbano, rompendo uma trégua e atingindo áreas que, segundo Israel, abrigavam terroristas do Hezbollah. Em retaliação imediata, o Irã lançou uma série de mísseis em direção ao território israelense e seu principal negociador afirmou que bases norte-americanas na região voltaram a ser alvos legítimos. O gabinete do primeiro-ministro Benjamin Netanyahu já anunciou que haverá uma resposta.
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5: Previsão do tempo para segunda-feira, 8 de junho de 2026. Região Norte. Macapá, no Amapá, tem previsão de muitas nuvens com pancadas de chuva e trovoadas isoladas. Temperatura mínima é de 25 e a máxima de 27 graus nas horas mais quentes do dia. A umidade do ar é de 100 a 60%. A capital do Acre, Rio Branco, tem segunda de céu com muitas nuvens. A temperatura mínima é de 23 e a máxima de 33 graus. A umidade relativa do ar é de 80 a 40%. Você ouviu a previsão do tempo para segunda-feira, 8 de junho de 2026.
6: 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Hora certa.
7: 10 horas e 25 minutos.
8: Bom dia.
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0: Eita, coisa boa, de volta com o nosso The Music Coffee Time. Então aumenta aí o volume, estamos chegando de volta com os grandes clássicos pra você.
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0: Oh, que bacana! The Music of Time, as grandes emoções da sua vida. A gente volta já, não sai daí.
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2: Moradores do Distrito Federal enfrentaram mais um dia de frio intenso neste domingo, com a capital registrando a temperatura mais baixa do ano pelo segundo dia consecutivo. Os termômetros no sudoeste marcaram 8,8 graus Celsius. A sensação térmica, no entanto, foi ainda menor, chegando a 7,6 graus Celsius na manhã deste domingo. A população tem buscado agasalhos e bebidas quentes para lidar com o clima típico para a região nessa época do ano.
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3: Previsão do tempo para segunda-feira, 8 de junho de 2026. Região Nordeste. Em Salvador, na Bahia, a segunda-feira amanhece nublada com possibilidade de pancadas de chuvas isoladas. Temperatura mínima de 23 e a máxima de 29 graus. A umidade do ar gira em torno de 95 a 60%. Hoje é dia de comemorar o aniversário de São Sebastião do Umbuzeiro, na Paraíba. A previsão é de céu com muitas nuvens nesta segunda-feira. Temperatura mínima de 19 e máxima de 28 graus. A umidade relativa do ar vai de 90 a 50%. Você ouviu a previsão do tempo para segunda-feira, 8 de junho de 2026.
4: Certa! 10 horas e 45 minutos.
5: Bom dia.
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0: Você está sintonizado nos grandes sucessos do passado. A gente traz de volta para o presente aqui no The Music Coffee Time. A gente volta já, depois do intervalo tem mais.
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4: Um homem trans de 19 anos no Distrito Federal obteve por meio da justiça o direito de acesso à testosterona para sua hormonia terapia pelo Sistema Único de Saúde, o SUS. Ele precisou acionar a Defensoria Pública após ter seu pedido administrativo negado. A decisão judicial, já transitada em julgado, determina que o Distrito Federal forneça o medicamento por um ano. A Secretaria de Saúde informou que acatou a decisão e está finalizando a aquisição do remédio, além de padronizar o protocolo para pessoas trans adultas.
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2: Previsão do tempo para segunda-feira, 8 de junho de 2026. Região Centro-Oeste. Em Brasília, Distrito Federal, céu com poucas nuvens nesta segunda-feira. Os termômetros marcam mínima de 13 e máxima de 26 graus. Umidade relativa do ar gira em torno de 90 a 35%. Cuiabá, no Mato Grosso, também tem céu com poucas nuvens nesta segunda-feira. A temperatura mínima é de 20 graus e a máxima pode chegar a 35 graus. A umidade relativa do ar fica entre 60 e 20%. Você ouviu a previsão do tempo para segunda-feira, 8 de junho de 2026.
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4: Hora certa!
5: 11 horas e 4 minutos.
6: Bom dia.
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0: Isso é The Mills Coffee Time. As grandes emoções da sua vida estão aqui. A gente volta já.
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5: O Oriente Médio vive um novo capítulo de escalada de tensões neste domingo. Israel realizou bombardeios contra Beirute, capital do Líbano, rompendo uma trégua e atingindo áreas que, segundo Israel, abrigavam terroristas do Hezbollah. Em retaliação imediata, o Irã lançou uma série de mísseis em direção ao território israelense, e seu principal negociador afirmou que bases norte-americanas na região voltaram a ser alvos legítimos. O gabinete do primeiro-ministro Benjamin Netanyahu já anunciou que haverá uma resposta.
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6: Tempo agora. Previsão do tempo para segunda-feira, 8 de junho de 2026. Região Sudeste. Frio em Belo Horizonte, Minas Gerais, com previsão de poucas nuvens no céu nesta segunda-feira. Os termômetros registram mínima de 11 e máxima de 24 graus. Umidade relativa do ar vai de 80 a 35%. Santa Maria Madalena, no Rio de Janeiro, canta parabéns com céu com poucas nuvens. A temperatura mínima é de 12 e a máxima de 28 graus. Umidade relativa do ar é de 90 a 30%. Você ouviu a previsão do tempo para segunda-feira, 8 de junho de 2026.
7: Onze horas e 19 minutos.
8: Bom dia.
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0: Eita, coisa boa, de volta com o nosso The Music Coffee Time. Então aumenta aí o volume, estamos chegando de volta com os grandes clássicos pra você.
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0: Isso é The Muse Coffee Time. As grandes emoções da sua vida estão aqui. A gente volta já.
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5: Moradores do Distrito Federal enfrentaram mais um dia de frio intenso neste domingo, com a capital registrando a temperatura mais baixa do ano pelo segundo dia consecutivo. Os termômetros no sudoeste marcaram 8,8 graus Celsius. A sensação térmica, no entanto, foi ainda menor, chegando a 7,6 graus Celsius na manhã deste domingo. A população tem buscado agasalhos e bebidas quentes para lidar com o clima típico para a região nessa época do ano.
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7: Previsão do tempo para segunda-feira, 8 de junho de 2026. Região Sul. Em Curitiba, Paraná, previsão de céu encoberto. Os termômetros registram mínima de 10 e máxima de 21 graus. A umidade relativa do ar oscila entre 100% e 40%. Em Eldorado do Sul, Rio Grande do Sul, céu com muitas nuvens, com pancadas de chuva e trovoadas no aniversário da cidade. Os termômetros registram mínima de 15 e máxima de 23 graus. A umidade relativa do ar fica entre 100% e 60%. Você ouviu a previsão do tempo para segunda-feira, 8 de junho de 2026.
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9: Hora certa!
10: 11 horas e 36 minutos.
11: Bom dia.
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0: Ei, você aí! Estamos de volta pra você ouvir o The Music Coffee Time. Aqui você aumenta o volume e a gente toca o melhores dos anos 70, 80, 90 aqui no The Music Coffee Time.
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0: Muito bem, senhoras e senhores, estamos encerrando mais uma edição, edição de segunda-feira. Obrigado aí pelo teu carinho, pela tua audiência. A gente volta amanhã na terça com mais The Music Coffee Time. Se cuida, juízo, e até amanhã.
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1: 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O Oriente Médio vive um novo capítulo de escalada de tensões neste domingo. Israel realizou bombardeios contra Beirute, capital do Líbano, rompendo uma trégua e atingindo áreas que, segundo Israel, abrigavam terroristas do Hezbollah. Em retaliação imediata, o Irã lançou uma série de mísseis em direção ao território israelense, e seu principal negociador afirmou que bases norte-americanas na região voltaram a ser alvos legítimos. O gabinete do primeiro-ministro Benjamin Netanyahu já anunciou que haverá uma resposta.
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1: 13 horas e 30 minutos.
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2: O Oriente Médio vive um novo capítulo de escalada de tensões neste domingo. Israel realizou bombardeios contra Beirute, capital do Líbano, rompendo uma trégua e atingindo áreas que, segundo Israel, abrigavam terroristas do Hezbollah. Em retaliação imediata, o Irã lançou uma série de mísseis em direção ao território israelense, e seu principal negociador afirmou que bases norte-americanas na região voltaram a ser alvos legítimos. O gabinete do primeiro-ministro Benjamin Netanyahu já anunciou que haverá uma resposta.
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2: Moradores do Distrito Federal enfrentaram mais um dia de frio intenso neste domingo, com a capital registrando a temperatura mais baixa do ano pelo segundo dia consecutivo. Os termômetros no sudoeste marcaram 8,8 graus Celsius. A sensação térmica, no entanto, foi ainda menor, chegando a 7,6 graus Celsius na manhã deste domingo. A população tem buscado agasalhos e bebidas quentes para lidar com o clima típico para a região nessa época do ano.
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2: O Oriente Médio vive um novo capítulo de escalada de tensões neste domingo. Israel realizou bombardeios contra Beirute, capital do Líbano, rompendo uma trégua e atingindo áreas que, segundo Israel, abrigavam terroristas do Hezbollah. Em retaliação imediata, o Irã lançou uma série de mísseis em direção ao território israelense, e seu principal negociador afirmou que bases norte-americanas na região voltaram a ser alvos legítimos. O gabinete do primeiro-ministro Benjamin Netanyahu já anunciou que haverá uma resposta.
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1: Eita, que canção! O nome dela é 7 DBTs. E eu tô com ela, Solange Almeida.
2: Ai, papai.

Oi. Ai, você? Tudo bem? Olha, presta atenção. Não desliga. Escuta o que eu vou te dizer agora.

gente linda do Brasil! Tá no ar mais um Avenida Brasil. E eu sou Flávia Zamberg, ao vivo, trazendo alegria, nostalgia e muita música boa. Hoje vamos relembrar sucessos que marcaram gerações e continuam fazendo todo mundo cantar junto. Então cola comigo, se prepara para se emocionar e aumenta esse som, porque o programa tá imperdível. Alô, minha gente!

0: Fim de bloco, galera. Mas a sintonia continua e daqui a pouco tem mais Avenida Brasil, trazendo alegria, nostalgia e muita música boa pra vocês. Avenida Brasil.
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4: 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Dicas para uma viagem segura com o seu carro. Quando estiver em outra cidade, vai ser preciso arriscar na hora de abastecer, já que não poderá contar com seu posto de confiança. 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
5: Hora certa!
6: 15:27.
7: Boa tarde.
5: É do Brasil!
0: Voltamos ao ar com mais música boa! Tá começando mais um bloco do Avenida Brasil, trazendo alegria, clássicos da MPB e aquela energia que só o nosso programa tem. Fica ligado e vem comigo!

finalizamos mais um episódio do Avenida Brasil, cheio de música boa e nostalgia. Eu sou Flávia Zamberg e estar com vocês foi sensacional. Então guarda essa vibração, respira fundo e até a próxima, porque voltaremos na próxima edição com toda a energia da MPB.

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2: Olá, como você tá? Tudo bem por aí? Começa agora o Nitro Music aqui pela sua melhor rádio. Eu sou Bia Ibsen e nós ficaremos juntos por uma hora conferindo só as melhores aí do flashback. Afinal, como eu sempre digo, relembrar é viver e aqui você relembra as melhores.
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2: Tá tudo bem agora. Tá tudo bem. Você descansa.

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7: 16 horas e 25 minutos.
8: Boa tarde.
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2: Independente do tempo que passe, vou sentir saudades eternas da sua presença, do seu carinho e do seu conforto. Que Deus te proteja e te guarde por toda a eternidade.

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5: 16:43.
6: Boa tarde.
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1: Agora eu, Bia Ipsen, vou indo nessa. Obrigada mais uma vez pela companhia, pela sua audiência. Amanhã a gente se encontra por aqui. Um beijo, fica com Deus, um abraço, tchau, tchau.
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Nós queremos fazer uma homenagem a uma pessoa muito especial que faleceu, que está nos braços do Pai, que é o nosso grande amigo Edivaldo Novaes. É um camarada que Deus usou ele para que eu pudesse estar aqui, para que José estivesse aqui, para que a Exla também, todos os nossos louvores. E essa homenagem eu quero fazer a esse grande homem de Deus, Edivaldo Novaes, que nos ensinou e que nos foi um canal de Deus para a nossa vida.

A glória é de Deus.

0: Rafael. Pues Rafael.
1: Esse é pra você que já viu, já sentiu a dor de ver alguém partir, já sentiu a dor de saber que só vai encontrar com aquela pessoa quando o Senhor Jesus voltar. Mas essa é a nossa alegria e o nosso consolo. Saber que aquela pessoa querida e amada um dia estará conosco novamente no lugar que o Senhor preparou para nós. Esse louvor fala muito ao meu coração, mas a minha alegria e meu consolo é saber que um dia eu estarei com a minha mãe novamente no céu. O Senhor a levou, ela está descansando, mas eu sei que um dia eu estarei junto com ela na eternidade.

saudade eterna. A saudade dói. Ela é a única dor que não tem remédio que a faça parar de doer. Ela tem cheiro, tem voz, tem nome. E sobrenome. A saudade arde no peito. Queima feito fogueira em brasa e deixa um buraco enorme no coração de quem sente.

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1: Hora certa.
2: 19 horas e 7 minutos.
3: Boa noite.

0: 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Segundo dicionário, saudades de algo, de um estado, de uma forma de existência que deixou de ter. Desejo de voltar ao passado.
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sexta-feira e tá entrando no ar aqui na sua rádio preferida o nosso Nostalgia, o melhor do passado de presente pra você. Aquela canção que fez história, que marcou época, você vai ouvir aqui na sua rádio preferida nesta segundona. É o nosso Nostalgia que está entrando no ar a partir de agora. Nostalgia.

0: No vocal, Jorge Ailton.
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0: Obrigado.
1: A gente tenta faroeste? Vamos tentar faroeste, então. Agora, essa realmente... Não, o triângulozinho. Pois a gente devia ter ensaiado mais. Que nada, gente. Essa coisa de timidez é tudo ensaiado. Um, dois, três e... Pode filmar isso, é divertido, pô. Os caras... Vocês já estão filmando? Não? Não. Aí o começo, ó. Um, dois, um... 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
2: Com essa sequência maravilhosa, vamos encerrando o nosso Nostalgia de hoje aqui na sua rádio preferida, viu? Foi muito bom estar ao seu lado nesta segundona, muito bom estar com você. Obrigado de verdade aí pela companhia, o carinho, a audiência e até a próxima. Tchau, tchau.
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5: Um homem trans de 19 anos no Distrito Federal obteve por meio da justiça o direito de acesso à testosterona para sua hormonia terapia pelo Sistema Único de Saúde, o SUS. Ele precisou acionar a Defensoria Pública após ter seu pedido administrativo negado. A decisão judicial, já transitada em julgado, determina que o Distrito Federal forneça o medicamento por um ano. A Secretaria de Saúde informou que acatou a decisão e está

0: finalizando a aquisição do remédio, além de padronizar o protocolo para pessoas trans adultas.
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3: Oito e quatro.
4: Boa noite.

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3: A partir de agora tem 2 horas com o melhor do romantismo do rádio. O Love Music pede passagem e eu, Maria Lima, chego junto com as mais lindas canções. Escolhemos a dedo as canções que tocam no coração. Vem conferir o Love Music.
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1: 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Voltamos já!
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4: 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Moradores do Distrito Federal enfrentaram mais um dia de frio intenso neste domingo, com a capital registrando a temperatura mais baixa do ano pelo segundo dia consecutivo. Os termômetros no sudoeste marcaram 8,8 graus Celsius. A sensação térmica, no entanto, foi ainda menor, chegando a 7,6 graus Celsius na manhã deste domingo. A população tem buscado agasalhos e bebidas quentes para lidar com o clima típico para a região nessa época do ano.
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4: 8:26.
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1: Voltamos a apresentar o Love Music. Vem comigo.
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6: Um homem trans de 19 anos no Distrito Federal obteve por meio da justiça o direito de acesso à testosterona para sua hormonia terapia pelo Sistema Único de Saúde, o SUS. Ele precisou acionar a Defensoria Pública após ter seu pedido administrativo negado. A decisão judicial, já transitada em julgado, determina que o Distrito Federal forneça o medicamento por um ano. A Secretaria de Saúde informou que acatou a decisão e está finalizando a aquisição do remédio, além de padronizar o protocolo para pessoas trans adultas.
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3: 8:45.
7: Boa noite.
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1: Estamos de volta com o Love Music. 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